Silva, vamos lá, Mauro Silva, bateu pro gol dali, Paulinho, cara, gol! Graças a Deus.